0: ¡Qué delicia!
1: Vamos, listo. Salud, muchachos, por esa mujer.

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0: Chega pra cá, Jorge Matheus!
1: Chega aí, rapaziada!
2: Sorocaba!
3: Alô, Fernando Sorocaba!
0: Como é que vocês estão?
4: E aí, meu irmão?
0: Vai ficar olhando, vai levar essa joia pra sua casa.